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Gabriela Rocha. A passarela é toda sua, meu filho.

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0: Um ótimo dia, um dia abençoadíssimo pra você, tá, meu bem? Manda um áudio legal pra gente, manda mensagem, fica à vontade. Ou então me liga, 996-637-889, é o nosso telefone, é o nosso WhatsApp, pra você participar. Amanhã Vale Show está no ar pelo 87,9, tocando só as melhores músicas. Bom dia, bom dia.
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0: Que galera massa é essa? Muito obrigado, Goiânia. Que Deus abençoe.
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1: Solta mais um aí, meu

0: Caralho! Que Deus te abençoe, meu irmão.
1: Amém, meu amigo.
0: Parabéns pelo seu DVD, tudo lindo. Boa noite, gente. Tem alguém tomando um aqui, tem?
1: O povo tá pronto.
0: Tem alguém na liga aí, porque é uma liga da galera muito massa da porra.
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0: 这是
1: olha 9:19 agora em Parambu, 9:19. Vamos falar de astrologia para hoje, que hoje é quinta-feira, 25 de junho do ano de 2026. O que dizem os astros para você que é do signo de Áries?
2: E agora, vamos conferir as previsões astrológicas para hoje. Áries, de 21 de março a 20 de abril.
1: Ariana quintou com alerta de gasto impulsivo ou aposta exagerada. Ainda bem que deve contar com mais responsabilidade, foco no que importa e disciplina, o que tende a resultar aí em mais dinheiro na sua conta. Seu jeito tende a ficar menos impetuoso e mais acolhedor, sensível e carinhoso. Pode ser um bom dia para fortalecer vínculos familiares. Evite conclusões apressadas, tá? O dia começa intenso e meio dramático, mas logo os astros tendem a colocar as emoções nos trilhos e diminuir aí o seu ciúme. Com mais seriedade, tudo indica que vai ser menos joguinho e mais conexão de verdade. A cor do dia é violeta.
2: E agora, as previsões para Touro, de 21 de abril a 20 de maio.
1: Oi, Touro, bom dia, bom dia. Para esta quinta-feira, Taurino, o dia tende a começar nervoso, com risco de atritos ou diferenças de opiniões. Conversas confusas também podem rolar pedindo atenção e cautela redobrada. Ainda mais se for trampar até mais tarde. Pode faltar harmonia e sobrar furdunço em casa logo cedo. Segura a teimosia, tá bom? À medida que o dia for avançando, os astros acalmam aí seus ânimos, tá bom? Trazendo maturidade, compreensão e até reconciliação. A lua em escorpião e a quadratura em Vênus pela manhã deixam tudo intenso, inclusive tretas por ciúmes e coisas do passado, seja com flerte, ficante ou mozão. O clima pode virar aquele famoso ou vai ou racha. A cor para hoje é amarelo ouro.
2: Visões astrais para você que é de Gêmeos, de 21 de maio a 20 de junho.
1: Olha, Gêmeos, quinta-feira pode levantar da cama com o pé esquerdo e se meter em confusão, mas logo tende a desativar o modo sincerídeo e se expressar com mais maturidade. Contatos prometem render apoio sólido e até oportunidades. Olha, tudo indica que vai focar na sua segurança financeira, mas a quadratura com Netuno à noite pede cautela com ilusões, ofertas e links suspeitos. Pode até faltar assunto no amor, mas não vontade de pegar o ficante ou seu amor. A intensidade emocional promete aumentar. Se você está solteira, chances de pintar uma pessoa no seu trabalho ou até no meio daquele corre pode acontecer. A cor para hoje é preto.
2: E agora, os astros falam para quem é de Câncer, de 21 de junho a 21 de julho.
1: Oi, Câncer, quintou com grandes chances de valorização do seu passe e também, olha, já que Vênus e Saturno trazem reconhecimento ligado ao seu esforço. Só a intenção com Netuno pode embaralhar as suas ambições, sobretudo à noite. Pode ser melhor deixar para apostar ou arriscar sua suada bufunfa mais tarde, já que amanhã tende a trazer prejuízo. A boa notícia é que tudo pode se estabilizar os seus ganhos e até monetizar um talento. Crise de ciúme ou desconfiança pode pintar logo de cara, mas cuidado com o excesso de drama antes mesmo do bom dia. Ainda bem que o clima promete melhorar, esquentar e também deixar o seu coração batendo forte depois. A cor do dia é azul.
2: Atenção, Leão, de 22 de julho a 22 de agosto.
1: Leão, cuidado para não levar tudo pro lado pessoal e prejudicar sua autoestima. O bom é que logo tende a recuperar o foco e se mostrar mais maduro. À noite, atenção com exaustão mental. Orgulho ou necessidade de atenção pode provocar atrito com parentes logo cedo. Como o clima tende a seguir intenso, hoje vale evitar dramatizar coisinhas insignificantes. Lembrança ou mensagem de alguém do passado pode trazer tensão de manhã, mas logo deve passar, já que conta com mais maturidade. Para quem está solteira, tem tudo para atrair admiradores como um imã e viver uma paixão caliente. A cor para hoje é azul esverdeado.
2: E agora, as previsões astrológicas para você.

0: Você que é de Virgem, nascido entre 23 de agosto e 22 de setembro.
1: Virgem, como a comunicação pode ficar truncada pela manhã, pense antes de falar e revise duas vezes para garantir. Depois, sua mente e lábia ficam afiadas. A energia astral da manhã favorece negociações, organização e decisões maduras sobre as finanças, recursos compartilhados ou dívidas. A quinta promete começar em clima íntimo, maduro e relação ficando séria. Agora, se você busca um love, um amor, pode achar e falar na cara também, né? Sem frescuras. Já à noite, fantasia e realidade tendem a se embolar e gerar confusão. A cor para hoje é amarelo.

Horóscopo do dia, já tem mais horóscopo do dia pra você. Já vou falar aqui pra quem é de Libra, Escorpião, Sagitário, Capricórnio, Aquário e Peixes.

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0: 9h55, 9h55, voltando com mais horóscopo do dia, nesta quinta-feira, hoje, dia 25 de junho de 2026. Bom dia para quem é do signo de Libra.
1: Os astros falam agora para quem é do signo de Libra, de 23 de setembro a 22 de outubro.
0: Oi Libra, o dia começa promissor para parcerias e alianças, já que acordos com colegas, clientes ou sócios tendem a amadurecer e se firmar. Atenção redobrada ao assinar contrato com expectativas ou promessas vagas. A lua tensionada a Vênus pode trazer a tentação de gastar, inclusive compras online, tá bebê? Então preste atenção. Tudo indica que vai ter mais apego ao seu dinheiro e foco total na segurança financeira. Você tem grandes chances, Libra, de assumir compromisso ou dar um passo mais certo na relação. Amizade colorida pode virar romance firme. Manele nas fantasias e não idealize demais o seu love para não se frustrar. A cor para hoje é dourado.
1: Alô, alô, Escorpião. De 23 de outubro a 21 de novembro.
0: Escorpião, a quinta traz alertas. Cuidado para não bater de frente e queimar seu filme. Tenha atenção com prazos, esclareça o que estiver confuso. O dia vai começar com os astros te dando aquela força. E também, força para criar disciplina. E também, hábitos sem desculpas. Momento ideal para tratar problemas no couro cabeludo. A noitinha, a canseira física e mental pode chegar, tá? A lua no seu signo deixa o seu magnetismo no modo turbo, com uma abordagem sensual, intensa e apaixonada. Você tem tudo para produzir uma resposta igualmente caliente do seu crush, ficante ao seu mozão. A cor para hoje é lilás.
1: E agora, as previsões astrais para Sagitário, de 22 de novembro a 21 de dezembro.
0: Olha, Sagitário, o dia promete começar com ganhos, inclusive ligados a estudos, viagens e projetos criativos. Se for investir em algo ou tentar a sorte, melhor evitar o início da noite. A quinta tende a ser um tanto puxada. Pela manhã pode pintar inquietação, mas fazer pausas e um pouco de silêncio mental ao longo do dia promete ser revitalizador. Nada de romance relâmpago. Uma energia maravilhosa tende a pintar logo cedo e favorecer o romance, com mais chances de ter futuro. Segura a empolgação e tenha pé no chão à noite, pois ilusão não está descartada. A sua cor para hoje é laranja.
1: Previsões astrais para você que é de Capricórnio, de 22 de dezembro a 21 de janeiro.
0: Capricórnio, gastos inesperados e perrengues em negociação tendem a pintar pela manhã. Energia melhora depois e as finanças prometem se acertar. Amanhã promete ser aquele momento excelente para resolver o que estava empancado, sem drama e também só com sensatez. Aproveite, pois pode rolar aí um pega para capar à noite, tá bom? Amanhã promete momentos intensos, alguns bons, outros nem tanto. A lua em Escorpião mexe com desejos profundos, mas também com a ciumeira. À noite os sentimentos podem ficar confusos. Vai com prudência. A cor do dia é azul claro.
1: Alô, você que é de Aquário. De 21 de janeiro a 19 de fevereiro. Os astros falam para você.
0: Aquário quintou com altos e baixos. Pode ser prudente não entrar em disputas de ego com colegas ou chefes. Mas nem tudo para você tem tudo para melhorar a comunicação e estabilizar as parcerias. Seu corpo tende a pedir mais constância no cuidado simples. À noite, o cansaço físico e mental pode bater forte. Assuntos profissionais podem respingar na relação e causar tensão pela manhã. Ainda bem que logo depois você conta com maturidade para conversar e se acertar aí. O clima 2 tem tudo para esquentar hoje. A cor do dia é verde.
1: E agora, as previsões astrais de hoje para quem é do signo de Peixes, de 20 de fevereiro a 20 de março.
0: Olha, Peixes, nesta quinta-feira, o dia tende a começar meio tenso com o trabalho. A boa notícia é que pode ter resultados concretos no serviço e também no bolso. Mesmo que a preguiça pese, nada de descuidar da aparência. Você conta com mais energia e disciplina para iniciar hábitos saudáveis. O dia favorece flertes, momentos divertidos a dois e aquela vontade de viver um romance bem água com açúcar. mas à noite pode jogar um balde de água fria nas suas expectativas. Melhor não idealizar demais, tá bom? A cor para hoje é vermelho.

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1: Bom dia, bom dia. Olha aí, bom dia, bom dia.

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A mesma oferece para os passageiros água, cafezinho, um lanchinho com refri, faz brincadeiras e sorteios de alguns brindes, tá bom? 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A mesma agradece a preferência.

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0: Se você estiver com a pessoa que você ama, com alguém da sua família, abraça agora e diga para essa pessoa o quanto você ama ela.
1: Não tem jeito, né? Família é tudo, né, parceiro?

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0: 11h27, deixa eu falar com minha amiga. Bom dia.
1: Rosa, minha linda, eu quero pedir, liga lá em casa, de Leonardo, pra oferecer pra Edivana, lá na Rua do Correio, pra Bruno, pra Heloísa, pra Dilene na Rua do Correio.

0: Praça Guilherme, pra Dona Vanusa, pro pai do Léo na Madivisa, pra mãe do Léo, pra Juscema na Divisa, pra Gleice lá nos conjuntos, Raimundo nos conjuntos, a Ediva nos conjuntos, Léo, pra Júlia lá, e a minha netinha, pra você a Rosa, Deus lhe abençoe, minha amiga, dê muita saúde, felicidade, você merece. E pro bebê lá na Mumbaça, os amigos do bebê na Mumbaça, pra todos os ouvintes da rádio.
1: Valeu, Edileuza, um abraço aí pra você, tá? Bom dia pra Luísa Moraes.
2: Bom dia, poderosa, Luísa Moraes aqui do bairro Beleza, quero pedir a música de Valsani Gonçalves, Ô Sereia, quero curtir e oferecer pra todos os ouvintes e pra vocês da rádio. Bom dia, poderosa, que Deus abençoe, uma quinta-feira cheia de paz e saúde, gata. Tô na escuta.
1: Valeu, Luísa. Obrigada, meu amor. Um abraço pro meu amigo João. Oi, João.
3: Bom dia, viu, Malina? Eu gostaria de ouvir a música Borboleta Azul com Amado Batista. Para todos os ouvintes e para vocês aí da rádio, para um alguém.
1: Tá certo, João. Um abração aí para você, meu amigo. Final de programa. A gente volta amanhã, se Deus quiser. Vai encerrar. Vou encerrar com ele. Sucesso de...

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1: Já tá gravando já.

0: Show de bola!
1: Valeu, menino!
0: Obrigado, Zladino!
2: Bom demais! E Deus abençoe esse trabalho de vocês. Já abençoa, né? Olha o tanto de gente.
1: Obrigado.
0: Amém. Faz barulho. Tchau pro chat, gente!

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1: Em Parambu, pontualmente 12:30.
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0: Boa tarde. São 12 horas agora, mais 3 minutos em Parambu. Já estamos de volta com mais um programa informativo aqui através das ondas da 87,9 FM Vale do Puiú. Hoje é uma quinta-feira, dia 25 do mês de junho do ano de 2026. E atenção para as manchetes que logo mais serão transformadas nos principais destaques para o programa que está começando agora. Após cobrança do nosso programa Jornal da Vale, Prefeitura Municipal de Parambu faz a recuperação da rodovia que liga Parambu ao Mirante. E atenção, novos números, nova pesquisa eleitoral mostra crescimento de Flávio Bolsonaro e queda de Lula após o PT Baster. Confira os números aqui dentro da programação. A uaense de 101 anos testemunhou todas as Copas do Mundo e crê no Hexa do Brasil. Já a gente traz as informações, porque o Brasil passou fácil ontem pelo seu adversário. Terremoto de magnitude de 7,5 graus da escala Richter deixa 164 mortos na Venezuela. O terremoto também foi sentido aqui no Brasil. Após vídeo divulgado ontem nas redes sociais, Michele Bolsonaro diz que não há briga entre ela e Flávio Bolsonaro e que vão trabalhar juntos para vencer as eleições. Estas e outras, os senhores e as senhoras acompanharão aqui e agora no seu programa informativo do meio-dia, o Jornal da Vale, que já está no ar.
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0: Muito bem, Claudino Salles e Faria Júnior, até às 13 horas e 30 minutos, levando as informações para os senhores e para as senhoras que sintonizam o nosso canal. Você está aí do outro lado acompanhando a programação? Está escutando via rádio, está escutando via aplicativo, não importa. O importante é que você está antenado, está ligado aqui do nosso canal e vai, logicamente, absorver todas as informações inerentes ao Parambu, ao estado do Ceará, o Brasil e o mundo. As notícias, a gente já está com elas aqui preparadas para passar adiante. Faria Júnior, boa tarde para você. Como é que foi ontem? Torceu bem pela seleção brasileira? Parece que ontem, Paris Júnior, não deu nem para bater a passarinha. A seleção brasileira passou bem. Era pela Suécia? Ou Escócia? Escócia, pronto. Passou rápido pela Escócia. Maria Júnior, boa tarde para você. Quais são os destaques em foco para o programa que está começando agora?
3: Boa tarde, Claudino Salles. Boa tarde para os ouvintes do Jornal da Vale. Muitas informações a partir de agora, em mais uma edição do programa desta quinta-feira. Pois é, Claudino, ontem Brasil enfrentou Escócia. Na verdade, foram 4 gols feitos aí pela seleção brasileira, né? Mas um dos gols foi anulado, ficando assim o placar de 3-0. Não sei se por fragilidade da seleção adversária, Claudino, ou o Brasil possa ter se comportado melhor dentro de campo, né, Mauri? Mas ontem, Brasil acabou vencendo, se classificando em primeiro no grupo C da competição da Copa do Mundo 2026. Segunda-feira tem futebol, né, Mauri? Segunda, no horário de Brasília, é 1 da tarde? 2 da tarde, né? Então, segunda tem Brasil, 2 da tarde. São 12 horas, agora 8 minutos aqui em Parambu. Vamos aqui com os destaques dos principais jornais do estado do Ceará para hoje. Olha, no site Ceará Agora, traz os destaques. Crise no PL do Ceará ganha dimensão nacional. Michele se distancia e gera apreensão na pré-campanha de Flávio, que tenta atrair votos femininos. Eu estou lembrando a oposição de um município acolá, que eu não vou dizer o nome.
0: É, mas certamente essa matéria que o amigo traz está relacionada ao pensamento do editor de ontem. Hoje, certamente, ele já vai publicar outra informação, porque a Michele já está no portal de notícias da Globo, o G1, dizendo que não há brigas e que foi apenas um desabafo e que vai trabalhar junto com o Flávio Bolsonaro. Ou seja, briguinha de família mesmo, né, Farias?
3: É, eu espero que o eleitor entenda, né, Claudino? Eu espero que o eleitor entenda e não venha ter resultados negativos essas briguinhas, entre aspas, que Vossa Excelência está dizendo. Mas vamos ver. Vamos pedir vida a Deus, porque outubro está bem aí, a gente vê o resultado de tudo isso,
0: tá,
3: né?
0: Está perto, Farias.
3: Olha, política. PL coloca Ceará entre prioridades nacionais e projeta eleger 6 deputados federais em 2026.
0: Exatamente, Farias Júnior. Eu estou aqui me intrometendo nas suas manchetes, mas é exatamente esse o motivo do PL aqui do estado do Ceará estar com Ciro, né? E, de certa forma, provocando essa ciumeira aí da Michele, porque a Michele vai apoiar um outro candidato que não Ciro aqui no estado do Ceará. Então, é esse um dos motivos daquele vídeo que ela publicou e já foi hoje nas redes sociais, já está usando a mídia para dizer que não tem briga. Prossiga, Paria Júnior.
3: Pois é, Claudina, ainda na política, no site Ceará Agora, Flávio Bolsonaro divulga carta aberta após vídeo de Michele e nega tê-la desrespeitado. Olha, tem mais de 13 milhões de jovens estão ocupados no Brasil, aponta IBGE. Mulheres recebem salários mais próximos aos dos homens, entidades sem fins lucrativos. No jornal O Povo, política, prisão domiciliar de Bolsonaro acaba nesta quinta-feira. Quais os caminhos para o ex-presidente? Tem mais. Fortaleza, com menos lixo na Avenida Leste-Oeste, Prefeitura de Fortaleza diz investir 229 mil por mês. Economia, MG Motor anuncia 400 mil de investimento para 2 carros elétricos no estado do Ceará. Destaques do Diário do Nordeste. Olha, Ceará, TCE aponta irregularidades na convocação de concursados da FunSaúde e pede plano de ação. Tem mais, ainda no Diário do Nordeste. PF cumpre mandados é investigação sobre fraude nas Americanas. Justiça manda bloquear 54 bilhões. Topique pega fogo na Avenida Bezerra de Menezes, em Fortaleza, e trânsito é desviado. Tem mais. Segurança técnica do SAMU é agredida por paciente durante atendimento no Conjunto Palmeiras, em Fortaleza. Advogado condenado por compra de sentenças no Ceará é preso em Portugal, mas justiça nega extradição. Segurança, 5 pessoas são presas em operação da Polícia Civil contra o tráfico de drogas no estado do Ceará. E atenção, olha, sonho vivo. Vini Júnior marca 2. Brasil bate a Escócia e avança em primeiro no grupo. Veja como foi. Olha aí, rapaz. E atenção, olha, adversário do Brasil é definido hoje. Confira a agenda de jogos da Copa do Mundo nesta quinta-feira. Então, logo mais no final do dia de hoje, saberemos, Amauri, quem será o adversário do Brasil. É? Eita, vamos aguardar aí para ver, né? No noticiário, ainda no Diário do Nordeste, Neymar volta à seleção brasileira após quase 1.000 dias e reestreia em Copa do Mundo. Eu acho que ontem colocaram o Neymar só para poder sentir aquele, né, tchan,
0: aquele clima,
3: de Copa
0: clima.
3: Do Mundo, né, Claudino? Mas eu acho que por questão de fazer a diferença ou definir o jogo, não, porque o jogo já estava definido, né? Mas acredito que no próximo jogo, Neymar já entra como titular. É o que a população brasileira espera, né? Vamos aguardar para conferir. Já no noticiário local regional, olha, a Polícia Civil, ela cumpriu mandado de prisão decorrente de sentença coordenatória. Jovens aprendizes são selecionados para a fábrica de calçados em Tauá. Qual é a fábrica que tem o Parambu? Nenhuma, por enquanto, né? Então, Tauá, a informação no noticiário regional. A informação do noticiário regional é que jovens aprendizes, Claudino, são selecionados para a fábrica de calçados lá no município de Tauá. Tem alguma fábrica aqui no Parambu?
0: Eu não conheço. Nasceu de Fuxico.
3: Fábrica de Fuxico?
0: Aí aqui eu vou contar, né? Que aqui tem, é poderosa.
3: Ai, ai, ai. Claudino, muitas informações a partir de agora em mais um programa informativo do meio-dia, Jornal da Vale.
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0: Muito bem, já são 12 horas agora, mais 15 minutos. É o nosso programa informativo, Jornal da Vale, levando as informações para os senhores e para as senhoras. Repetindo a hora, meio-dia agora, mais 16 minutos. É o nosso programa informativo, Jornal da Vale. Faria Júnior, após reclamações que nós fizemos aqui no programa e cobranças mais incisivas, o prefeito Rômulo Matheus Noronha está mandando recuperar essa estrada que liga aqui o Parambu, compreendendo aqui do Cachimbo, Faria Júnior, até a região serrana, até o Mirante. Nós dizíamos outro dia que a estrada estava sendo cobrada, inclusive por pessoas que vêm fazer turismo e ver o nosso principal ponto turístico, que é o Mirante. A gente reclamava aqui, né? Também falava dos transeúntes, ou seja, as pessoas que usam ali com seus transportes para ir e vir, até mesmo para praticar caminhada, dos buracos existentes nessas duas rodovias, que na verdade é uma rodovia só, mas até o Monte Sion. Ela recebe o nome do Monte Sion até a região serrana, recebe outro nome, mas é a mesma rodovia, a mesma estrada. E em decorrência também da questão climática, das chuvas, se formou muitos buracos na estrada, tá certo? Eu acho que essa estrada é a caçulinha aqui do município de Parambu, acho que foi a primeira rodovia municipal que foi asfaltada. O asfalto já mostra sinais de desgaste, né? Pela ação do tempo. Eu acho que aquela estrada foi feita na gestão da ex-prefeita Keile Matheus Noronha, que inclusive é a irmã do atual prefeito municipal. E nós cobrávamos de forma incisiva, ou seja, de forma mais dura, que o prefeito realizasse a recuperação. Outro dia nós trouxemos aqui de que uma equipe já havia estado presente na rodovia para fazer aquela demarcação, fazer aqueles quadradinhos, né? Para que pudesse o asfalto, né, ser colocado sobre aqueles pequenos espaços para dar mais conforto a quem vai e a quem vem. Então, a informação que nós recebemos, Maria Júnior, é que desde a última sexta-feira, se não me falha a memória, o último sábado, se começou esse trabalho de manutenção, ou seja, de recuperação da estrada. Claudino, e o programa se sente lisonjeado por cobrar e ver os resultados? Sim, é o nosso papel, o rádio ele existe para isso, o rádio é isso, o rádio é povo, o rádio é gente, não se faz rádio sem gente. Tem gente aqui na rádio e tem gente escutando rádio, então nós fazemos o rádio de gente para gente. E aí para gente é gratificante, porque nós entendemos, Maria Júnior, que o que nós falamos aqui, que o que nós cobramos aqui não se perde no vento. As ondas da 87,9, ela tem o seu poder de alcance e o seu poder de persuadir, de trazer a notícia, trazer a informação. E, para tanto, estamos dizendo aqui, cobramos de forma incisiva, até muitas vezes de forma mais dura, tá certo? Mas os objetivos são esses, de que a sociedade passe a ter aquele serviço de qualidade da gestão municipal, né? Do serviço público. Afinal de contas, também não é um favor que o município faz, está recuperando essa estrada. Não, não é favor coisa nenhuma, é uma obrigação. E nós, aqui, né, no dever cumprido, tá certo? Estamos aqui trazendo através de notícias. Cobramos a recuperação da estrada. Eu dizia até que uma equipe lá da Rádio Cultura, de alguns amigos que tenho, vieram aqui para Almirante e um dos veículos caiu dentro de um buraco, teve aquele problema todo com o pneu e aquela coisa toda. E dando como exemplo, não é porque vieram do Tauá ver o Mirante. Não, é nós mesmos aqui.

0: quebrado, uma calha de uma motocicleta amassada, um rádio quebrado, né? Enfim, então, tá aí. Cobramos e ficamos felizes porque a prefeitura está mandando fazer a recuperação e a gente fica lisonjeado, Faria Júnior, porque ainda somos e permaneceremos sendo um canal ativo e de cobranças da gestão pública aqui do Parambu e das demais gestões, seja ela estadual ou federal. É esse o nosso papel, cumprimos o nosso papel e estamos aqui relatando. A estrada que liga aqui o Parambu, para ser mais preciso, aqui do bairro Cachimbo 1 até a Serra dos Batistas, até onde compreende o Mirante, está sendo sim recuperada, tá certo? Está sendo feito esse trabalho tapa-buraco. Agora, prefeito, futuramente, ver se a gente consegue aí uma verbazinha, viu, prefeito? Uma emenda para a gente já fazer o recapeamento total da estrada. Porque, como eu disse anteriormente, prefeito, essa estrada, eu acho que é a caçulinha, foi a primeira a ser asfaltada. Então, o asfalto, ele já tem uma degradação natural, tá certo? Já tem uma degradação natural. Então, prefeito, já vamos aí, inclusive, prefeito, é a orientação que a gente dá pro senhor, né? Reservar lá uma emenda parlamentar, viu, prefeito? Pra gente já fazer um trabalho de recuperação total, um asfalto novo, tá certo? Para que as pessoas possam ir e vir, principalmente o pessoal da região serrana, né, que vem aqui para a sede do município, e o pessoal aqui da sede do município que vai para a região serrana, tá bom? Então a dica está dada também, e de certa forma a sociedade agradecendo a gestão municipal aí pela recuperação da rodovia municipal, Faria Júnior.
1: Pois é, Claudino, 12 horas 23 minutos, acredito eu que com essa recuperação feita, Claudino, a gente vai poder transitar com mais segurança para a região serrana, né? Principalmente as pessoas que vão ali fazer uma visita ao Mirante, que é um ponto turístico aqui da nossa cidade, do nosso município. Nós estamos num período festivo, né? E eu acredito que muita gente vão passar por ali nesse período de festa junina, nesse decorrer de restante de mês. Então, nós agradecemos, né? Cobramos, estamos sendo atendidos e não custa nada agradecer também, né, Claudinho? Pelo pedido que a gente fez, está sendo atendido. 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

0: 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Meio-dia e 26 minutos, 12h26. Olha, Claudino, prisão domiciliar de Bolsonaro, ela acaba hoje, quinta-feira, é o que traz aqui a notícia.
1: Será que era preocupação da Michelle, querendo também chamar a atenção, porque termina hoje o prazo lá de 90 dias dado pelo dono do mundo, Alexandre de Moraes, para a prisão domiciliar de Bolsonaro, Maria Júnior?
0: Pois é, Claudino, olha, e os caminhos para o ex-presidente a partir de hoje? Vamos aqui com essa informação. Domiciliar foi concedida por Alexandre de Moraes pelo prazo de 90 dias. Ministro do STF deverá avaliar a manutenção da domiciliar ou o retorno de Bolsonaro ao regime fechado. O prazo da prisão domiciliar humanitária do ex-presidente Jair Bolsonaro do PL, condenado a 27 anos e 3 meses de prisão pela trama golpista, acaba nesta quinta, hoje dia 25. A prisão domiciliar ela foi solicitada, Claudino, pela defesa do ex-presidente e concedida pelo ministro Alexandre de Moraes do Supremo Tribunal Federal, STF.
1: O Todo-Poderoso.
0: Isso mesmo, isso aconteceu em março deste ano. Eram 90 dias. Com o fim do prazo, Moraes deverá avaliar a manutenção da domiciliar ou o retorno de Bolsonaro ao regime fechado. A defesa do ex-presidente já solicitou a prorrogação da prisão domiciliar com a justificativa de que Bolsonaro tem um quadro de multimorbidade complexa decorrente da associação de diversas doenças crônicas e sequelas permanentes. Além disso, os advogados indicam que a parcial recuperação do ex-presidente foi observada justamente durante o período de cumprimento da medida humanitária. Ao mesmo tempo em que o prazo da domiciliar chega ao fim, o ministro Alexandre de Moraes solicitou que a Procuradoria-Geral da República, PGR, se manifeste sobre a arma de fogo apreendida com um dos seguranças de Bolsonaro. O ex-presidente prestou depoimento à Polícia Civil do Distrito Federal sobre o caso nesta terça-feira, dia 23, e admitiu a propriedade da arma, afirmando que tinha três mulheres em casa e não podia ficar desarmado. A arma foi apreendida no dia 15 de junho no carro de um militar do Gabinete de Segurança Institucional, GSI, cedido para atuar na segurança do ex-presidente. O militar disse à Polícia Civil que a arma estava sendo transportada porque precisava de reparos. Moraes pediu esclarecimento à defesa e questionou a necessidade de reparos na pistola, às vésperas do encerramento da prisão domiciliar humanitária. Domiciliar concedida em março, o pedido de prisão domiciliar humanitário foi aceito em março pelo período de 90 dias. Na época, Jair Bolsonaro foi internado no hospital DF Star após diagnóstico de broncopneumonia bacteriana bilateral.
1: Ou seja, nos dois pulmões.
0: Exatamente. A prisão, ela cumprida na residência do ex-presidente em Brasília, foi concedida pelo ministro com regras, como o uso de tornozeleira eletrônica, proibição do uso de celular, telefone e outro meio de comunicação externa, proibição de atualização de redes sociais, diretamente ou por terceiros, e proibição de gravação de vídeos ou áudios. O ex-presidente também pode receber visitas permanentes dos filhos Flávio Bolsonaro, do PL, Carlos Bolsonaro, do PL, e Jair Renan, do PL, nas mesmas condições legais da prisão em regime fechado. As quartas e aos sábados, assim como visitas permanentes dos advogados e também dos médicos. Em setembro de 2025, Bolsonaro foi condenado a 27 anos e 3 meses de prisão no processo da trama golpista. Então tá aí, Claudino, acaba hoje a prisão domiciliar do ex-presidente Jair Messias Bolsonaro. Aí, que você acha? O Alexandre de Moraes, ele vai prolongar aí essa prisão domiciliar? Você acha que ele deve ser preso de outra forma? Como é que você está vendo essa situação, Claudinho?
1: Na cabeça do Alexandre de Moraes, ele quer castigar. Mas nem sempre o castigo, Paria Júnior, dependendo da ocasião, ele é aplicado, né? Nós estamos num período muito melindroso, tá certo? E isso pode trazer efeito colateral. Qual é o efeito colateral? É o efeito da sociedade em garimpar votos para Flávio. E aí, como o Alexandre de Moraes não quer que a família Bolsonaro, Faria Júnior, não volte ao poder, e ele sabendo que levando o Bolsonaro para cadeia pode gerar uma certa comoção de alguns, quem sabe, ele não vai querer isso. Então, o meu palpite, Faria Júnior, é que ele deve prorrogar. Não porque ele goste do Bolsonaro ou coisa parecida, mas para não dar o efeito de perseguição, aquela coisa toda, o que poderia isso ser captado em votos para o Flávio. Entendeu, Faria Júnior? Aí muitas vezes, Faria Júnior, é necessário se fazer, mas acaba não faz. Por quê? Porque pode dar um efeito contrário. Então eu acredito que ele deve, né, prorrogar. Teve essa questão da arma e tudo mais, mas eu acho que não deve ser nada complicado, no sentido de que ele tenha infringido alguma coisa. Ele usou a tornozeleira direitinho, não fez vídeo, não usou o celular, tá certo? Aquelas medidas cautelares foram cumpridas direitinhas pelo Bolsonaro. Então, na minha concepção, o Alexandre de Moraes, por ele mesmo, Bolsonaro ainda estava na cadeia, mas para não gerar uma certa comoção, olha, estão perseguindo o velhinho, fez muito pelo Brasil, o Alexandre de Moraes é o carrasco. Eu acho que o Alexandre, vendo por esse prisma, é a minha opinião, Paris Júnior, não é que vai acontecer, é a minha opinião. Ele pode, para não causar efeito aí de uma certa comoção, de perseguição, ele diz, olha, eu vou deixar esse cara mais um tempinho, nem que depois da eleição ele bote ele no castigo de novo, viu, Faria Júnior? Mas eu acho que no momento ele deve prorrogar, aí quem sabe aí por mais 30 dias, por mais 60, ou até mesmo pode revogar, tá certo? Mas se você me perguntar hoje qual é a sua opinião, eu digo que ele vai prorrogar. Não porque o Bolsonaro, na visão dele, mereça, viu, Faria Júnior? Ou que por isso ou por aquilo, mas para não ter conotação política, ano eleitoral, você sabe como é, o povo é muito melindroso, né, Faria Júnior? É muito melindroso. E eu acho que ele deve prorrogar. Daqui a pouco você vai vir com a notícia sobre a Michelle. Estava vendo a matéria já atualizada aqui no portal de notícias da Globo. Ela está dizendo que fez o vídeo, mas não tem brigas. E que vão marchar juntos na eleição, né? Parece que a Michelle deu aquela piloura, né, Faria Júnior? Ela começou lá trazer algumas coisas do cunho familiar. Toda a família briga. Enquanto você tem um atrito com a esposa, com o filho, mas dentro da normalidade, o que não pode é isso, ir pra rua. E aí a Michelle parece que estava se sentindo um pouco acuada e fez lá um vídeo relacionado aqui ao apoio aqui do estado do Ceará ou coisa parecida, né? Logicamente que ela foi repreendida pelo Flávio. Michelle Bolsonaro, apesar de ser Michelle Bolsonaro, ela não é Bolsonaro. Quem é Bolsonaro são os filhos dele, tá certo? E aí tem toda uma disputa interna, né? Ela é madrasta dos filhos de Bolsonaro, ela tem um filho com ele. De certa forma, viu, Faria Júnior? E quis ali aparecer. Quis aparecer um pouco, apareceu. Teve, logicamente, repercussão, porque ela, apesar de não ter o sangue Bolsonaro, é mulher do Bolsonaro, por isso que se chama por isso que se chama Michele Bolsonaro, mas Bolsonaro mesmo são os filhos dele, viu, Faria Júnior? E aí tem essa questão interna e tal, parece-me que ela queria ser a candidata, não foi indicada, né? Foi o filho, até que o pai abriu lá uma carta, escreveu de próprio punho, dizendo que o filho era o sucessor. Ela também tem feito o seu papel como esposa, tem feito o seu papel como mulher forte dentro do PL Mulher. Eu acredito que ela quis ter, Faria Júnior, também a sua visibilidade reconhecida, o seu trabalho reconhecido. E aí foi lavar roupa suja na internet. E aí, lavando roupa suja na internet, Faria Júnior, o que tem de juiz aí para julgar, tá certo? Não é brincadeira. Uns julga que ela realmente tem razão, outros julga que ela tá querendo aparecer e por aí vai. Mas daqui a pouco você vem com essa novelinha, tá certo? Que isso é normal, por exemplo. Você acha que é normal? Acho. Mas por que você acha que é normal? Você lembra daquele episódio do filho do Lula? Que chamou a madrasta deles também de rapariga? Com todas as letras, Faria Júnior. Nem por isso o mundo se acabou? Isso, é uma pessoa que entrou numa família, tá certo? E como madrasta, assim como a Janja hoje é madrasta dos filhos de Lula, a Michele Bolsonaro também é madrasta dos filhos de Bolsonaro e etc, coisa e tal. E isso é normal que existam esses atritos, né, Faria Júnior? Enfim, mas vamos falar de pesquisa eleitoral, porque saiu outra hoje, Faria Júnior, tá com três que saiu essa semana. Eu vou trazer aqui, Faria Júnior, a pesquisa na intenção de votos. Tem ela na rejeição de Flávio e Lula. E tem aquela, né, da avaliação do governo. Enfim, então são bem quatro matérias relacionadas à mesma pesquisa. Eu vou trazer aqui a intenção de votos, como é que está a corrida eleitoral. Por exemplo, o efeito Master, que derrubou o Flávio Bolsonaro, também está derrubando o Lula. Eu não disse para você que o Vorcaro ele é altamente tóxico e quem se aproximar dele, Faria Júnior, perde. Eu disse para você também que se o Lula tirasse o Jacques Wagner, eu disse aqui ia provar e vou provar agora. Eu disse, olha, Faria, se na reunião de hoje que o Lula vai ter com o Jacques Wagner desocupar o cargo, é porque o Lula está perdendo o voto, porque o eleitor é muito melindroso. E parece que eu estava falando pela boca de um anjo. O Lula está perdendo apoio politicamente falando, porque a pesquisa está aqui, eu já vou ler. E o Jacques Wagner entregou o cargo ontem. Você está ligado no que eu disse, Faria Júnior? Você é testemunha do que eu falei ontem, anteontem, essa semana inteira, Faria Júnior? Digo, olha, o Lula, ele vai perder votos com esse escândalo, porque jogaram em cima do PT essa bomba Chiano. O Flávio Bolsonaro, que recebeu lá um valor X, que foi na casa de milhões, para patrocinar o filme de forma republicana, ou seja, totalmente legal, levou o cacete, perdeu 5 pontos na pesquisa. Ele estava à frente do Lula, empatado à frente, e ficou atrás. Vai acontecer a mesma coisa com o Lula. Inclusive, 54%, é a pesquisa que você já vai trazer, 54% dos brasileiros, Faria Júnior, diz que o presidente Lula está atolado até o pescoço. Eu não estou dizendo para você, rapaz, que aquele Vorcaro, ele é tóxico, ele é altamente tóxico hoje, e quem chegar perto dele fica também com radiação negativa. Pois vamos aqui aos números da pesquisa, são 12h40, aqui na cidade de Parambu, pesquisa Poder Data, divulgou, portanto, nessa quinta-feira, 25, o seu resultado. Mostra a pesquisa que Lula, Luiz Inácio Lula da Silva, do PT, tem 46% das intenções de votos em simulação de segundo turno. E o Flávio Bolsonaro, ele aparece com 43% das intenções de votos empatados tecnicamente. Considerando a margem de erro, Faria Júnior, do levantamento, que é de 2 pontos percentuais para mais ou para menos. No estudo do fim de maio, o pré-candidato petista tinha 46%, tá certo, ante 42% do filho de Jair Bolsonaro. Oscilou, portanto, um ponto percentual para cima o filho do presidente. A margem de erro, como já disse, é de 2 pontos percentuais. A pesquisa, Faria Júnior, a pesquisa em sequência indica o quadro de estabilidade com Lula estabilizado numericamente, um pouco acima de Flávio Bolsonaro, e tá aqui a íntegra total da pesquisa. Bom, tá aqui, Lula 46, Flávio 43, então 2 para mais, 2 para menos dá 4, então eles estão empatados dentro da margem de erro. O Poder Data avaliou também cenário de segundo turno envolvendo Ronaldo Caiado, do PSD, Joaquim Barbosa, do Democracia Cristã, Romeu Zema, do Novo, e Renan Santos, do Missão. Nessas simulações, Lula aparece tecnicamente empatados em todos, exceto com o pré-candidato do Missão, contra quem registra vantagem. Leia aqui a matéria, Vamos lá aqui, Faria Júnior, olha. Lula e Joaquim Barbosa. O Lula tem 43, Joaquim Barbosa 41. Lula versus Renan Santos, tá aqui. Lula 45, Renan Santos 38. Lula versus Zema. Lula 45, Zema 42. Lula versus Caiado. Lula 45, Caiado 42. É o resultado. O levantamento do Poder Data mostra estabilidade no cenário eleitoral em todos os confrontos diretos entre Lula e seus principais possíveis adversários. Todas as variações foram na margem de erro com a comparação com a pesquisa anterior. Nem a operação da Polícia Federal, que mirou aqui na última quinta-feira o então líder do governo do Senado, Jacques Wagner, do PT da Bahia, foi capaz de até então mexer além da margem de erro nos percentuais dos pré-candidatos. Disse aqui a matéria. Ele deixou o cargo na última quarta-feira, 24. A Polícia Federal investiga se o petista atuou na Casa Alta, ou seja, onde os maiorais ficam, Faria Júnior, para atuar, né, sobre o Banco Master. O Poder Data ouviu 2.400 eleitores de domingo 21 a 4 de... a quarta-feira, 24 de junho, quando a pesquisa foi realizada. O caso de Wagner já havia tido grande repercussão na mídia e nas redes sociais, inclusive com imagens de 55 dólares, 1.000 dólares e 33.500 euros apreendidos. Flávio havia tido um embarque em sua campanha. O Flávio Bolsonaro tinha havido, né, um embarque na sua campanha no início de maio, depois da revelação aqui do áudio, etc, etc, e coisa e tal. Bom, Faria Júnior, então tá aqui a pesquisa, tá mostrando o impacto técnico. O Poder Data é um instituto sério, mas mostra que aqui o Flávio subiu um pontinho e o Lula continua estável. Então, acredito que outras pesquisas virão, Faria Júnior, para a gente medir, tá certo, se a população já começou a oscilar ou não, tá certo, com as revelações do escândalo do Banco Master, que pegou de cheio aí o PT. Faria Júnior, mas a pesquisa ela tem os seus desdobramentos, né? A pesquisa também mede, Faria Júnior, a rejeição de Lula e Flávio Bolsonaro, A pesquisa também traz informações sobre o que é que o brasileiro acha, se o PT está ou não está envolvido no caso do Banco Baster. Tem alguma coisa na sua tela aí, Maria Júnior?
0: Claudino, vou trazer aqui a pesquisa. Entre quem diz saber do caso Master, 54% culpa o governo Lula.
1: Estou dizendo.
0: Vamos aqui com o conteúdo da informação. Olha, entre 86% que afirmam ter tomado conhecimento do caso envolvendo o Banco Master, 54% atribui ao governo do presidente Luiz Inácio Lula da Silva, do PT, a responsabilidade por ter permitido as irregularidades relacionadas ao episódio. Outros 29% responsabilizam a gestão do ex-presidente Jair Bolsonaro, do PL. Os dados são da pesquisa Poder Data, realizada de 21 a 24 de junho de 2026. O Poder Data fez duas perguntas. Primeiro, perguntou ao entrevistado: você ficou sabendo sobre o caso do Banco Master, que incluiu acusações de fraude bancária, lavagem de dinheiro, compra de leis e corrupção? Depois, só para quem declarou ter ficado sabendo, fez a segunda pergunta: quem você acha que foi o principal responsável por permitir a ilegalidade do Banco Master? 54% disseram que a responsabilidade do governo Lula, né? E 29% diz que foi o governo Bolsonaro. O levantamento mostra que 9% dos entrevistados desconhece o caso. Outros 6% não souberam responder. Houve uma alta no conhecimento sobre o escândalo nos últimos dias. O episódio tem sido usado pelos governistas e pela oposição no embate eleitoral. Lula e aliados atribuem as fraudes ligadas ao Master ao ex-presidente Jair Bolsonaro, do PL, ao ex-presidente do Banco Central, Roberto Campos Neto, e o senador Flávio Bolsonaro, do PL do Rio de Janeiro, principal adversário do petista na disputa pela presidência. Já a oposição busca vincular o caso ao governo petista. As investigações revelaram contatos de Daniel Vorcaro, fundador do Banco Master, com integrantes dos dois campos políticos. O último estudo do Poder Data, realizado de 30 de maio a 1º de junho, havia apurado os seguintes números: 48 dos que tomaram conhecimento do Master atribui a culpa à administração de Lula, enquanto 32 citavam a gestão Bolsonaro. No estudo de maio, realizado de 30 a 1º de junho, a pesquisa mediu a percepção do eleitor pouco depois da divulgação do áudio em que Flávio pede 24 milhões, o equivalente a 134 milhões, de acordo com a cotação da época, a Daniel Vorcaro, fundador do Banco Master. A gravação ela veio ao público em 13 de maio, em reportagem do Intercept Brasil. O montante seria destinado para financiar o filme, né, que conta a história do ex-presidente Jair Bolsonaro, do PL. Segundo o jornal, pelo menos 10,6 milhões teriam sido transferidos de fevereiro a maio de 2025 para a execução do projeto. Na última quinta, 18 de junho, o ex-líder do governo no Senado, Jacques Wagner, do PT da Bahia, esteve entre os alvos da nona fase da operação, que apura se houve o esquema de fraude bancário, corrupção e lavagem de dinheiro envolvendo o Banco de Vorcaro. Ele deixou o cargo nesta quarta-feira, ontem, dia 24 de junho. O Poder Data detalhou os resultados pelo sexo, idade, região, escolaridade, renda e religião, tanto para o nível de conhecimento quanto para a percepção sobre o caso. Então tá aí, Claudino, a informação sobre essa pesquisa, né, que acabou entrevistando, e entre os que dizem saber do caso Master, 54% culpam o governo do Luiz Inácio Lula da Silva, do PT.
1: Já que estamos aqui falando da mesma pesquisa, que é a do Poder Data, mais nova, né? 50% rejeitam votar em Lula e 48% em Flávio Bolsonaro. Tá aqui a rejeição da pesquisa, e a gente vai trazer. Levantamento do Poder Data, divulgado nesta quinta-feira, 25 de junho, mostra que 50% dos eleitores dizem que não votaria de jeito nenhum no presidente Luiz Inácio Lula da Silva, do PT. Outros 11% afirmaram que poderiam escolher o petista, enquanto 35% declararam que não votariam nele. Os dados são de estudo feito de 21 a 24 de junho em relação ao senador Flávio Bolsonaro. 32% dizem que ele é o único em que votariam e 15% afirmam que poderiam votar no congressista. Já 48% disseram, Faria Júnior, que não votariam de jeito nenhum no filho do ex-presidente Jair Bolsonaro. A pesquisa é a mesma, né? Os percentuais do potencial de votos de ambos os pré-candidatos permanecem estáveis em comparação com o levantamento do fim de maio. Uma leve piora numérica dentro da margem de erro para Lula, o que mostra o gráfico a seguir. Pronto, então tá aí. Rejeição do Lula, Paris Júnior, é maior do que a de Flávio Bolsonaro. No estudo de maio, a pesquisa mediu o potencial de votos dos pré-candidatos pouco depois da divulgação do áudio que envolveu aí o Flávio Bolsonaro pedindo dinheiro para o filme lá para o Vorcaro, o fundador do banco. No levantamento de junho, o desgaste recaiu sobre Lula. Na última quinta-feira, 18 de junho, o então líder do governo, senador Jacques Wagner, do PT da Bahia, esteve entre os alvos da nona fase da Operação Cúmplice Zero, que é a mesma coisa de Cúmplice Zero, né? Que apura se houve um esquema de fraude bancária, corrupção e lavagem de dinheiro envolvendo aqui o banco de Vorcaro. Ele deixou o cargo ontem, portanto. A pesquisa foi realizada pelo Poder Data, empresa do grupo Poder 360, jornalismo, com recursos próprios. O levantamento teve parceria de divulgação com a Weinberg, o maior e mais completo banco digital do Brasil. Os dados foram coletados de 21 a 24 de junho de 2026 por meio de ligações para celulares e telefones fixos. Foram ouvidos 2.400 pessoas, ou seja, foram feitas 2.400 entrevistas em 617 municípios das 20 unidades da federação. A margem de erro é de 2 pontos percentuais para mais ou para menos. O nível de confiança é de 95% e a pesquisa está registrada no TSE sobre o número BR-05-722-2026. Viu, Paris Júnior? Então, aí a pesquisa está mostrando essas informações. Hoje, o Lula não seria votado por 50% dos brasileiros e o Flávio Bolsonaro não seria votado por 48%. Dos brasileiros, Maria Júnior.
0: São 12 horas e 55 minutos. 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
1: Muito bem, já são em Parambu agora, 12 horas mais 59 minutos. É o nosso programa informativo, o Jornal da Vale, levando as informações. Maria Júnior, estamos recebendo aqui o convite. Esse convite foi nos enviado aqui pelo secretário municipal de saúde, o Neto Noronha. Qual é o convite? Ele está convidando aqui a nossa equipe, Maria Júnior, para inauguração na próxima sexta-feira, às 8 da manhã, da Casa do Autista. Inclusive, nós cobramos também aqui no programa, lembra, Padre Júnior? Porque estava demorando, o pessoal estava buscando, estava nos procurando para saber o que estava acontecendo. À época, o secretário disse que estava encontrando dificuldades para encontrar os profissionais, para atuar na Casa do Autista, enfim. Mas, por fim, Padre Júnior, a Casa do Autista será entregue à Sociedade de Parambu amanhã, sexta-feira, a partir das 8 da manhã. Então, para quem não sabe onde é que fica a Casa do Autista, ela fica ali na rua Emiliano Feitosa Ferro, seu Bilu, né? Antiga rua Santa Terezinha. Então, agradecer aqui o secretário que nos trouxe aqui o convite, né? Mais uma prova viva, Fari Júnior, de que o que falamos aqui não se perde ao vento. Nós cobramos, o secretário deu a justificativa, que ainda não havia sido entregue essa casa do autista, que é um importante equipamento para aquelas crianças que enfrentam o autismo, né? E ele dizia, olha, Claudine, estamos enfrentando dificuldades só nos profissionais, mas eu acredito que até junho a gente vai entregar. E está cumprindo a promessa e nos enviou o convite, agradecemos aqui o convite do secretário, tá certo? Para participar da entrega da Casa do Autista amanhã, a partir das 8 da manhã. Um abraço aí para o secretário, meu amigo particular, o Neto Noronha. Vamos aqui à hora certa, já já mais informações aqui dentro da programação.
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1: 13 horas, 2 minutos em Parambu.
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0: Atenção em Parambu agora, 13:20, é a hora certa para os senhores e para as senhoras que sintonizam o nosso canal 87,9, a sua melhor estação de rádio do universo. Maria Júnior, ontem a seleção brasileira jogou, não foi, Maria Júnior? Venceu por 3-0, foi 3-0, Maria Júnior, placar.
1: Pois sim, Claudinho, 3-0. Na verdade, teve, aconteceram 4 gols, mas um foi anulado.
0: É,
1: né?
0: Mas aquele gol também tinha anulado. Eu também tinha anulado porque foi falta. E a gente tem que ser honesto. Foi falta. Claudino, ele tropeçou, não, ele calçou o cara. Ele botou o pé na frente ali do zagueiro. E o zagueiro tropeçou, caiu e ele ficou, como diz o Matuto, ficou na banheira. E eu anulava aquele gol. Aquele gol foi, para mim, irregular. Viu, Faria Júnior? Faria Júnior, olha, um tauaense de 101 anos, seu vô viveu 104, não foi, Faria Júnior? Vodino?
1: Foi sim.
0: Esse aqui tá vivendo 101. Ele já

0: Mas você sentiu a melhora na autoestima da seleção? Ou você viu alguma situação de semelhança com o primeiro jogo da seleção? Adrenalina, a turma querendo vencer, querendo ganhar, e acabou ali tropeçando, né, e cedendo aí um empate, ou conseguiu do empate, porque quem saiu na frente foi o time adversário. Nesse terceiro jogo, você já sentiu aí que a seleção está mais pé no chão, Faria Júnior?
1: Aldino, eu assisti parte do jogo, não assisti o jogo
0: completo. Eu também não assisti o jogo todo, não.
1: Mas ouvindo comentários nas redes sociais e até mesmo na hora do jogo, né, ali por parte dos comentaristas, né, lá no canal de transmissão, segundo alguns comentários, o Brasil jogou bem melhor, né? Segundo a gente ouvia comentários ali dos apresentadores, é que o Brasil ontem realmente estava jogando o futebol que precisa ser jogado, né? Pelo menos isso a gente observou. Não sei se depois desse intervalo de um jogo para o outro, deve ter aquelas conversações, aquelas ideias, aquela cobrança, né, Claudinho? Também serve muito o peso da cobrança do torcedor brasileiro, né, Claudinho? Cada jogo é uma nova história, né?
0: E a Croácia... Era Croácia. Escócia, não, Escócia. Rapaz. Escócia, pronto. A Escócia, tô vendo aqui agora. A Escócia, Faria Júnior, também já... no linguajar popular, já moleque de pé do Brasil, né? Aí você já vai, mas nunca perdem peixe. Pô, vamos perder hoje por quê? Vamos pra cima deles. E aí a autoestima da seleção brasileira superou, né, Faria? Agora, quando vem aí uma Inglaterra, vem aí uma Argentina, né? Um time mais abalizado, que a gente sabe, né, que é bicho papão, aí muda até o comportamento do jogador de forma natural, né, Faria Júnior?
1: É verdade, Claudina. Então vamos aguardar. Hoje será definida qual a seleção que vai enfrentar o Brasil no mata-mata. O jogo acontecerá na próxima segunda-feira.
0: Segunda-feira. Agora?
1: Segunda-feira tem jogo da seleção.
0: Qual é o horário, Faria Júnior? Tem como a gente saber aí o horário?
1: Aldino, eu acho que o horário vai ser às 14 horas, né? Vou já buscar aqui essa informação.
0: 14 horas,
1: mas
0: 2 da tarde.
1: Acho que vai ser 2 da tarde o próximo jogo do Brasil. Só falta definir qual a seleção que ele vai enfrentar. Hoje sai essa definição. Então vamos aguardar aí para conferir. Neymar ontem jogou alguns minutos já do segundo tempo. Acredito eu que o técnico acabou botando o Neymar para poder ele pegar aquele gosto, né, de jogo de Copa do Mundo. Porque, segundo a informação, cerca de 1.000 dias que ele não se aproximava da seleção brasileira.
0: Neymar tá tranquilão, né? Entrou ontem mesmo só pra dizer que entrou, nem precisava.
1: E a torcida pedia Neymar.
0: Por falar nisso, você viu o vídeo, Faria Júnior, providenciado por IA, né? Da convocação do Neymar. Viu não? Não?
1: Não,
0: eu
1: vi,
0: não sei se eu mandei pro Paulinho. Deixa eu ver se eu mandei pro Paulinho. Mandei aqui pro Paulinho. Pronto. Inclusive o Paulinho tá interagindo com a gente aqui, Paulo Torquato. Viu, parece que foi preciso uma intervenção, né, Faria Júnior, para poder o Neymar ser convocado, aquela coisa toda, né? E aí foi produzido um vídeo. A turma não perde nada na política, né, Faria Júnior? Enquanto o Lula estava dizendo que o Neymar é o primeiro jogador homem off, né, o Flávio Bolsonaro produziu lá um vídeo com inteligência artificial, Faria Júnior, para colocar o Neymar na Copa. E aí todo mundo tirando a casquinha, né, Faria Júnior? Ano eleitoral, Copa do Mundo, paixão do brasileiro, o futebol, aquela coisa toda. Aí o Lula, né, foi dizer que o homem era o primeiro jogador homem off, ou seja, presente e ausente ao mesmo tempo. E aí já um vídeo, né, já mostra aí o Flávio indo lá num jato da Força Aérea Brasileira, pegar o Neymar não sei mais aonde e jogar lá dentro da Copa, né? A turma aproveita até isso para tirar um certo proveitinho, né, político também. Mas a verdade é, Faria Júnior, que o futebol, ele é paixão nacional mesmo, né? Segundo o Paulinho agora, mata-mata. Perdeu,
1: é verdade,
0: vem pra casa.
1: Segunda-feira, às 14 horas, horário de Brasília, acontecerá o primeiro jogo do mata-mata da seleção brasileira, né? O jogo vai acontecer lá em Washington, nos Estados Unidos.
0: Só válido, se não, Faria Júnior.
1: Pela
0: Washington.
1: Fase. Exatamente.
0: Forte, né?

0: válida pela fase do mata-mata. Brasil e, no decorrer do dia de hoje, define-se qual a seleção que ele irá enfrentar. Mas vamos aqui com essa informação. Esse cidadão, né, Claudino, que testemunhou aí todos os mundiais, ele está bem confiante de que o Brasil será campeão
1: Hexa
0: da Copa desse ano, né?
1: Rapaz, olha, a pessoa vive mais de 100 anos, Farias.
0: Exatamente. A vida só é boa para quem sabe viver. O lema de seu José Benigno não é à toa. Aos 101 anos, esse cearense natural de Caririaçu, distante 503 quilômetros de Fortaleza, mas residente em Itauá, desde a adolescência não apenas conhece a arte do bem existir, como é testemunha viva de alguns dos maiores acontecimentos esportivos mundiais. Ele acompanha a Copa do Mundo de futebol desde a primeira edição do evento em 1930. O entusiasmo, a julgar pela alegria na voz sobrecarregada pelo tempo, é o mesmo de quando, aos 5 anos de idade, via os jogadores em campo nos estádios uruguaios, onde ocorreu a estreia do torneio global. Dessa época, lembra de quase nada, confessa, no avanço das edições, porém, as memórias vêm um pouco mais claras. De ter presenciado títulos memoráveis, apagou a queda de ídolos e até a evolução da própria família, cidade, estado e país. Gostei de todos os jogos do Brasil, principalmente de um contra a Suécia. Não lembro bem do dia que aconteceu, mas gostei. Gargalha o mesmo. O jogador preferido de todas as Copas, por outro lado, é a afirmação certeira. Pelé segue no coração como um dos ídolos mais adorados. Apesar da falta que o rei do futebol faz, o centenário continua o mesmo ritual de acompanhamento dos jogos. Registro feito por um dos netos da conta de ilustrar o modus operandi do torcedor. Na fotografia, seu José Benigno está sentado em uma cadeira de balanço com um balde de pipoca na mão e um copo de refrigerante na outra. Quando não está assim, gosta de movimentar turmas, a família, claro. É a principal personagem das reuniões a favor da seleção brasileira. Foi acompanhado de 3 netos, por exemplo, que o patriarca assistiu um dos jogos do Brasil no estádio de Brasília, quando a Copa foi realizada no país em 2014. Neste ano, a aposta dele é de que a seleção canarinha traz o hexacampeonato para casa. É para ganhar, sentencia, já pronto para mais uma partida nesta quarta-feira, que foi ontem, dia 24, contra a Escócia, encerrando a fase de grupos. Toda a família gosta de torcer, nunca fui de jogar futebol, mas de assistir, sim, as Copas de antes e de agora. Quando questionado sobre o segredo para chegar não bem na 24ª Copa do Mundo, a resposta do histórico admirador futebolístico nascido José Gonçalves Macedo, mas com sobrenome Benigno devido o tio, vem fácil: disposição, coragem e real interesse de prestigiar os jogos, principalmente quando o Brasil está ganhando, enfatiza aos risos. Olha aí, Claudino, a imagem do cidadão de 101 anos.
1: Tranquilão.
0: Sentado em uma cadeira com uma bacia de pipoca sobre as pernas.
1: E torcendo.
0: Camiseta do Brasil e parece ser
1: bem tranquilo.
0: Bem tranquilo aí desse
1: bem outro, atlético também, né,
0: Farias? 101 anos de idade, né, Claudino?
1: Ele está confiante,
0: né? De que o Brasil será campeão.
1: Eu já vivi meio século, né? Completei 52. Esse cara aí tem quase que o dobro da minha idade. Viu, Farias Júnior? Aí muito lúcido. Porque muitas vezes você chega nos 100 anos, Farias Júnior, mas você não sabe nem que dia é ontem, né? Você não sabe nem que dia foi ontem. E ele não, tá tranquilão aí, ó. Tá tranquilão, lúcido, tranquilo, né? Outros vivem 70, 80 anos, mas também não sabem nem quando é que nasceu. E ele aí está tranquilão.
0: Verdade, Claudino. Falando a respeito desse cidadão, ele que tem 10 filhos, 18 netos, 17 bisnetos, todos muito orgulhosos do histórico do torcedor. Segundo ele...
1: A desvantagem, Farid Júnior, de um homem desse aí é porque ele já enterrou muita gente, né, Farid Júnior?
0: Exatamente.
1: Já enterrou gente para danar.
0: Ele relata também que a maior parte das transmissões dos primeiros jogos era realizada via rádio.
1: Rádio.
0: Né? Aquele rádio. Tempo. Naquele tempo não tinha TV, né,
1: Claudio? Exato, não.
0: E era mais emocionante, podemos dizer assim, né?
1: Assistir, porque você não tava vendo, ouvir, só o narrador,
0: né,
1: lá.
0: Na verdade, ouvir pelo rádio, né?
1: É, só o narrador lá botando fogo no negócio, acaba pegando a bola na lateral e o narrador jogando lá no rádio o áudio, né, Farid Júnior? Como se a bola tivesse no pênalti, na marca do pênalti.
0: Exatamente.
1: Escorrega pela direita, não sei o quê, pela esquerda, né? E aí... E o cabo fica antenado, sem sair.
0: Segundo ele, Claudinho, uma das personalidades ilustres é a do locutor Galvão Bueno, também, que é bem veterano, né?
1: Exato.
0: Nas coberturas dos mundiais. Então tá aí, cidadão hoje ele reside aqui no vizinho município de Tauá. 101 anos.
1: Será que nós vamos chegar lá, Farias?
0: Não sei, Claudinho. E por sinal também, Claudinho, o cidadão aqui... A cabeça ainda completinha de cabelo.
1: Exato.
0: Bem branquinho.
1: Bem cabelo. Branquinho. Aí, e eu aqui, meu bem pouquinho. É, bem pouquinho o meu, né, Farid Júnior?
0: E ele já viveu mais de um século. E você agora que viveu mais da metade de um século. Coisa pouquíssima, né,
1: Jorge? É verdade. E vendo você todo cabeludão, né, Farid Júnior? Aí, o cabelão jogando... Aqui, Paulinho. Ele chega aqui, Paulinho, jogando o cabelão molhado pra aqui, pra colar, né?
0: E o bolso.
1: Aí é outra história,
0: Muito bem, 13 horas, agora 33 minutos. 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
1: Muito bem, já são em Parambu agora, 13 horas, mais 35 minutos. Farid Júnior, o jogo da seleção brasileira vai ser segunda-feira às 14 horas, né?
0: Exatamente.
1: Então é por isso que o Amaury já estava me pedindo aqui para a gente antecipar aqui o final do nosso programa do informativo. E só de vocês não antecipar o horário, Claudino, vocês vão ficar falando pro vento. Que aí tá todo mundo. Não, mas todo mundo diz que gosta de jogo. Não, Mauri.
0: O Mauri já tá pedindo folga.
1: Não é que tá pedindo folga. É pedindo pra gente encerrar o programa mais cedo, que a gente vai até, muitas vezes, até às 14 horas, né, Farid Júnior? E 14 horas já vai ser o jogo.
0: Vamos liberar logo ele, logo de hoje? Vamos?
1: É, eu acho que a gente. Hoje é que dia?
0: Vamos liberar logo ele logo.
1: Hoje é quinta
0: ainda. Será que
1: você
0: tá nos ouvindo?
1: Não.
0: Será que você tá nos ouvindo?
1: Tá, com certeza. Hoje ainda é quinta. Não, tranquilo. Quando for lá no na segunda-feira, faltando aí uns 10 minutinhos, aí
0: libera ele. 10 para 2.
1: É, 10 para as 14 horas.
0: Dá tempo de botar a pipoca para estralar.
1: Ah,
0: né?
1: E agora a pipoca, você se fazer que nem você. Você estrala, não tem mais aquele negócio de botar óleo. Já vem com a pipoqueira, né, Farid Júnior?
0: É, Claudino, o bom do Mundial é porque passou da primeira fase. Aí tem que ser bom mesmo.
1: É,
0: não tem negócio
1: porque
0: de
1: se
0: empate.
1: Cair dos quartos,
0: Já é. Não tem negócio de empate, jogar pelo empate,
1: não, tem
0: jogar
1: que vencer.
0: Por 1-0, 2-0.
1: Se for 1-1, vai na prorrogação.
0: Tem que vencer.
1: Na prorrogação, vai pros pênaltis. E aí, meu amigo? Haja coração, já dizia o Galvão Bueno, né?
0: É verdade.
1: Aquele
0: é um
1: quase me mata, Farejão. No tempo que eu torci aquele Galvão Bueno, eu deixei até de ver jogo pela seleção brasileira na Globo. Porque além de você torcer, Farejão, se pôr no coração, ele lhe matava.
2: Haja coração, né, Paulinho? Haja coração.
1: Eu digo, homem, pelo amor de Deus, vai matar o diabo. Aí eu ia assistir no SBT ou no Record, porque a gente sofria menos. Mas era um grande comunicador e ainda é um grande comunicador, o Galvão Bueno, que não está mais na TV, né, Padre Júnior? Mas continua o Galvão lá, narrando esses jogos. Acho que ele tem um canal e narra direitinho lá também, né? Bom, já são em Parambu agora 13 horas, mais 37 minutos aqui na cidade de Parambu, Farias.
0: 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Claudino, nós trazíamos em manchete dentro do noticiário regional é que jovens aprendiz ali da cidade de Tauá, eles estão sendo selecionados para trabalhar em uma fábrica de calçados lá naquele município. A Prefeitura Municipal lá de Tauá, por meio da Secretaria de Proteção Social, em parceria com o programa Primeiro Passo do Governo do Estado do Ceará, vem por meio divulgar aí relação de jovens aprendizes selecionados para o período de junho de 2026 a maio de 2027, né? Empresa Melhores, fabricação de calçados limitada, um total de 55 jovens inseridos no mercado de trabalho. Que coisa boa, né, Claudino?
1: Exato.
0: Aqui no vizinho município de Tauá. Tauá que é considerado a capital dos Inhamuns, né?
1: Exato. Nós falamos agora há pouco do Galvão Bueno, né? E segundo aqui o Paulinho Faria Júnior, ele está narrando agora no SBT, né? Está no SBT narrando a Copa, a nossa Copa. Beleza, então um abraço aí mais uma vez. O Paulinho está sempre aqui antenado e nos trazendo aqui essas informações. Mas será que ele ainda está dando aquele grito, Farias?
0: Não sei.
1: O Paulinho.
2: Ai, de coração.
0: Pois é, Claudinho, não sei. Um grande narrador, Galvão Bueno, né? Mas hoje nós temos vários canais de transmissão. Talvez
1: naquele período também a Globo tinha um monopólio.
0: Exatamente,
1: né,
0: talvez, então, Claudinho, com grandes narradores que botam o Galvão no bolso. Pode ter certeza disso. Lá em casa a gente assiste lá pelo canal, não sei nem qual é, quem escolhe lá é os meninos, mas a turma também se garante. Tem aquele narrador que é meio, digamos, meio alarmado na narração.
2: Ele era demais.
0: Exatamente.
2: Era demais.
0: E tem aquele narrador que é mais cauteloso, moderado, mais moderado, né? E tem um lá que a gente assiste que eu gostei. Mas a história mesmo, quem fez foi nosso amigo Galvão mesmo, né?
1: Você teve grandes narradores, né? Grandes narradores, mas ele se destacou pelo estilo dele, né, Farejo? Aquele estilo de passar mais emoção, de passar mais adrenalina, né? Bem amigos! Daqui a pouco ele...
2: Ai, meu coração!
1: Menino, eita, pai, dá pra ficar com o coração já pra sair da caixa. Tucu, tucu, tucu, tucu, tucu, né, Farejo? Não, aí de lá pra cá, né, outros grandes narradores também foram sendo descobertos, né? Foram sendo descobertos. Que é de Silvio Luiz. Eu gostava do Silvio Luiz. O Silvio Luiz também era um... Ele não gritava gol. Eu falei, ele não gritava gol. Olho no lance, olho... Aí daqui a pouco, ele dizia que estava dentro da caçapa, né?
0: Já entrava nos comentários e
1: exato,
0: tal, né?
1: Ele não gritava gol.
0: O Galvão, ele... Cada um tem uma... É como você exato. Falou. Cada um tem uma forma de narrar, né?
1: Claro, exato.
0: Cria a sua forma de narrar. Mas o Galvão é porque ele realmente passava emoção para o torcedor, né?
1: É, se o capa não tivesse coração, o capa...
0: Passava infartava. Não, passa
1: ainda
0: a emoção,
1: passa,
0: né?
1: Ainda passa, ele está vivo, Silva, né?
0: Ainda tá vivo e fazendo narrações ainda. Então vamos aguardar, Claudino, segunda-feira, 14 horas, tem o primeiro jogo do Brasil aí pelo mata-mata. Tem que passar, tem que vencer, porque ao contrário aí, vem embora. 14 horas e a seleção que vai enfrentar o Brasil se definirá hoje. Então mais tarde a gente já deve trazer essa notícia.
1: E você acha que a gente deve fazer o programa até que horas, Farias? Até 1h30 tá bom para você?
0: Claudino, eu sempre que você me pede opinião a respeito de horário, de feriado, eu sou apedrejado aqui na emissora, porque eu sempre defendi a questão do trabalho.
1: É, realmente.
0: Tem que trabalhar.
1: Aí você está ouvindo aí, Ariel? Você está ouvindo aí, Ariel?
0: Aí você que
1: sabe. Você está ouvindo aí, Ariel? Você que todas as tardes aí recebe a presença do Faria Júnior para tomar um café.
0: Ei, Claudino.
1: Lavando roupa suja aqui.
0: Não, cara, segundo
1: o companheiro Amauri.
0: Não.
1: Segundo o companheiro Amauri, o senhor Amauri, é cadeira cativa.
0: O Amauri, ele é. Ele,
1: ali no nosso amigo Ariel.
0: O Amauri, ele é camuflado.
1: Camuflado
0: é para nos enganar, mas ele tá achando que ele é aquelas duas letras. Só pode ser.
1: Bem trair, né?
0: É traíra.
1: Pois muito bem.
0: Vamos aguardar. Segunda-feira a gente faz um programa mais resumido, para poder a gente chegar em casa e se organizar e
1: almoçar,
0: se concentrar para assistir o jogo, né, Claudinho?
1: É verdade. Bom, já são em Parambu agora 13 horas mais 43 minutos. Vamos às notícias do plantão policial. Programa hoje um pouco diferente. Amanhã a gente traz todos os anúncios, todas as informações, né? Já falamos hoje aqui de diversos assuntos. Falamos aqui da estrada que liga o Parambu ao Monte Sião, que está sendo recuperado. Falamos aqui também da Casa do Autista, que por fim também vai ser inaugurado. Tudo por intermédio também de nossas cobranças, no acelerado, né, Maria Júnior? Falamos aqui da pesquisa, da nova pesquisa eleitoral. Tá certo que saiu, tá fresquinha. Falamos também aí a respeito aqui da questão aqui, Maria Júnior. Faltou o terremoto, Farias. Mas não pode terminar esse programa sem falar do terremoto que aconteceu. Tá aqui na nossa machete, olha. Terremoto de magnitude de 7.5 graus da escala Richter matou, até o fechamento da edição que nós trouxemos aqui, Farias Júnior, 164 pessoas, deixando mais de 1.000 feridos. Inclusive, esse terremoto foi aqui na América Latina. A gente não tem terremotos aqui com frequência. Geralmente esses terremotos é lá para o outro lado do mundo, né, Faria Júnior? Afeganistão, na própria China. Mas é para lá. Para cá, para a gente, é muito difícil acontecer. Acontece. Mas nós tivemos um terremoto aqui bem vizinho a gente, na Venezuela. Inclusive, esse terremoto foi sentido aqui no Brasil. Quais são as últimas informações, Farias?
0: Aqui no Brasil foi lá no Amazonas, não foi?
1: Foi sentido
0: em
1: ali
0: Manaus.
1: Sentido em Manaus, lá o prédio balançou.
0: Claudino, a informação é que sobe para 164 o número de mortos em terremoto na Venezuela. O presidente venezuelano atualizou o balanço de feridos para 971. Equipes de emergência venezuelanas trabalham nesta quinta, 25, para resgatar vítimas nos escombros do prédio. Diversos países anunciaram o envio de ajuda humanitária para Venezuela. O número de mortos após os dois terremotos que devastaram a Venezuela subiu para 164, afirmou nesta quinta-feira a presidente venezuelana, Delcy Rodríguez. A quantidade de feridos também foi atualizada para 971. O número de mortos e feridos, no entanto, ainda deve subir. Isso porque diversos prédios desabaram ao longo da Venezuela por conta dos dois tremores de 7,5 e 7.2 de magnitude que atingiram o país em menos de um minuto. A busca por vítimas dos terremotos continuou nesta quinta e mais de 500 equipes de emergência estão trabalhando para tirar sobrevivente dos escombros. Imagens da imprensa e das redes sociais mostram a comemoração dos venezuelanos a cada sobrevivente encontrado com vida após os tremores, considerados os piores a atingirem o país em 100 anos. Até amanhã desta quinta, 32 mortes haviam sido confirmadas. As mortes, né? Os mais serviços geológicos dos Estados Unidos estima que o número de mortos passa e possa ficar entre 10 a 100 mil. Rapaz, é muita gente que morreu, né, Claudino? Itamaraty disse na noite dessa quarta-feira, até o momento não havia notícias de brasileiros entre as vítimas. Então tá aí lamentável a informação que o Serviço Geológico dos Estados Unidos estima que o número de mortos possa ficar entre 10 mil a 100 mil pessoas. É muita gente, né, Claudino? E como você bem falou, em Manaus, no estado do Amazonas, sentiu esse abalo, né, o tremor lá devido esse terremoto lá na Venezuela. Rapaz, você tá aqui de boa quando dá fé. Você viu aquela imagem lá do Amazonas?
1: Sim, sim, né? Sim, vi.
0: Prédio balançando.
1: Balança.
0: As coisas, né?
1: Exato.
0: Meu Deus do céu. Desespero muito grande, né? Imagino lá onde realmente aconteceu na Venezuela, né, Claudinho?
1: Exato. Faria Júnior, do plantão policial, teve alguma alteração que chamasse a atenção, Faria Júnior? Tá tranquilo o plantão.
0: Claudino, lá em Itauá, formação que a Polícia Civil, ela cumpriu mandado de prisão decorrente à sentença condenatória. Foi a única informação que nós tivemos aí no noticiário regional. Claudinho, você viu aquele caso lá de Minas Gerais? Que um elemento acabou assassinando 4 pessoas com arma branca.
1: Você tá vendo aí,
0: Claudinho? Eu fico pensando, Claudinho, comigo hoje, pra onde é que você vai?
1: É o cara daquele. Tá do jeito, ele, Faria Júnior, eu acredito que ele não tava nas suas condições psíquicas, né? Nas suas condições psíquicas, não. Por quê? Ele parecia estar descontrolado, né, Faria Júnior? Eu vi algumas imagens, né? E etc. e coisa e tal. E ele matou 4 pessoas, assim, bem ligeirinho. Bem ligeirinho, Faria Júnior.
0: Exatamente. Às vezes eu fico pensando, Claudino, hoje nós não sabemos para onde correr.
1: Se correr, o bicho pega, se ficar, o bicho come, não, tem que confiar em Deus.
0: Eu acho que se você for numa rua dessa, numa calçada, seja do lado direito ou esquerdo, se você vê qualquer rumor ali que não está dentro da normalidade, você pode sair fora. Porque o negócio não está de brincadeira, né? Eu vi algumas imagens desse fato que aconteceu lá no estado de Minas. Olha, um caso chocante que abalou o município de Visconde, no Rio Branco, na zona da Mata Mineira. Igor Moreira, de 31 anos, ele é acusado pela polícia de ter matado a companheira Thaís Ramos Gonçalves e outras 4 pessoas durante ataque com faca pelas ruas da cidade, né? Então, as imagens, elas são muito fortes. São muito fortes. Eu vendo isso ontem à tarde, né? E com esses acontecimentos, Claudino, né? Tem horas que, sinceramente, dá medo até da gente viver. Porque você não sabe mais quem é quem, né? Eu vi na imagem, o cara se aproximou do cidadão na porta de um estabelecimento. Tá vendo que se eu tiver aqui numa calçada dessa, o cara se aproximar de mim com uma faca na mão, tá vendo que eu corro? Eu corro. Pode ter certeza. E eu vendo.
1: E o cara talvez não acreditou que ele pudesse matá-lo, porque não tava vendo, não tinha nada.
0: Pela forma que ele se aproximou ali, Claudinho, dava pra você ter medo. Pelo menos medo.
1: Exato. Né?
0: Dava pelo menos pra você ter um medo ali, ó. Rapaz, algo está errado. Eu vou sair perto desse cara. E o cara ficou de boa lá, rapaz. E infelizmente o cara só deu uma perfuração nele lá e já adentrou o estabelecimento e acabou assassinando mais 3 pessoas. Segundo a informação, ele foi baleado, não resistiu, né? E acabou morrendo também. Mas qual é a lição que a gente tem que tirar sobre isso? É que hoje você tem que, já diz aquele provérbio, vigiai, orai e vigiai. Vigiai é a gente observar, né, Claudio? Você vai sair da residência onde você mora, dá uma observada. quem está na calçada vizinha, quem está na frente, quem está de um lado ou do outro, porque o negócio não está de brincadeira, não. Né?
1: É
0: lamentável. Quatro pessoas assassinadas, né?
1: Nesse contexto, né? Só para contextualizar, de vigiar e orar, né, Faria Júnior? É no contexto espiritual, né? Mas a gente tem que também estar vigilante, né? Na nossa própria vida e etc, etc, coisa e tal, né? É, ainda bem que a polícia interviu, né, Faria Júnior? Ele deve ter lá levantado a faca para a polícia meteu bala. Furou ele de bala até umas horas. Eu acho que foi tarde, viu, Faria Júnior?
0: Ele saiu perfurando as pessoas e recolhendo o dinheiro da gaveta dos caixas do supermercado,
1: exato,
0: né?
1: Exato, exato. Um cabra daquele ali não poderia estar vivo, Faria Júnior. É assim que eu vejo, viu,
0: Outro
1: Faria
0: dia
1: aqui... Porque o que é que acontecia se ele fosse preso, só preso ali, se ele não tivesse reagido, né? Porque eu acredito que ele reagiu. E a polícia mandou a ponto 40 nos peitos dele. É, um cara queria ser preso. Ele é um cara novo ainda. Ia passar mais uns 30 ou 40 anos a gente dando com uma desgraça daquela. Tá certo, Faria Júnior? E depois poderia até se colocar de liberdade de novo. Aí não. Aí a polícia foi lá e fez a limpeza que precisava ser feita. Tá certo? Ele certamente vai pagar. Agora é prestar conta com o capeta, né? É prestar conta com o capeta. E eu vejo assim, Faria Júnior. Tem alguns casos de morte, né? Que a gente até fica assim, né? Rapaz, ele realmente, se não matasse, ele ia morrer. Mas no caso daquele ali, Faria Júnior, tem que abrir é fogo mesmo. Tem que meter bala pra riba mesmo e deixar o capeta resolver.
0: Outro dia.
1: Lá o processo do inferno.
0: A gente trazia a informação outro dia sobre um fato semelhante a isso aqui no Juazeiro do Norte, né? A senhora trafegando na rua, elemento veio, deu uma perfuração nela com arma branca. Depois,
1: sem ver, mas pra quê?
0: Sem ver pra quê? Sem ver pra... Por isso que eu tô dizendo, você vai numa rua dessa, viu algo diferente, meu amigo, passa pra outra calçada e vai sua viagem, porque o negócio tá de brincadeira, não. Esse fato aconteceu aqui no Juazeiro do Norte, agora, meses atrás. Uma senhora, ela foi atingida pelo usuário, né? Em seguida, ele feriu outra pessoa e, na sequência, foi preso pela polícia. Então tá um caso seríssimo, tem que ver por onde anda, por onde passa, porque o negócio não está de brincadeira não, Claudinho.
1: É verdade, para concluir o nosso programa, vamos parabenizar quem hoje está aniversariando.

Vamos parabenizar a nossa amiga Girlene, aqui na Rua 7. Girlene hoje está de nova idade. Nós que fazemos aqui 87,9, queremos levar os nossos parabéns para a amiga Girlene. Girlene, que Deus te abençoe, que Deus te proteja, tá bom? Nossa vizinha, gente boa para mais da conta. E a gente agradecendo a Deus pela vida da Girlene. A Girlene, portanto, está sendo parabenizada por todos os seus vizinhos, né? Pela família, pelas filhas, pelos netos e também por nós que fazemos aqui a 87,9, né? Genros, enfim, um abraço aí para a grande Girlene. Girlene, que Deus te abençoe. Quem hoje também está aniversariando, Faria Júnior, é a Maria da Conceição, está lá na Serra dos Lopes. Serra dos Lopes tem muitos parentes lá na Serra dos Lopes, viu, Faria Júnior? Também o Fabrício, está lá no Juazeiro, a turma toda acompanhando aqui a programação. Final de programa, um abraço a todos e até amanhã, se Deus quiser.

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2: Hora certa em Parambu, 14 horas.
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Legal Cidade, boa tarde Parambu, boa tarde para você, sintonizado na Vale, agora 14:07, começa agora o seu programa da tarde, na 87,9, ficaremos juntos até 4 horas aqui no maior show do rádio. Onde você estiver ligado em sintonia comigo, bem-vindo, bem-vindo, hoje é uma quinta-feira, hoje é dia 25 de junho. O ano é 2026 e é com muita alegria que a gente vai juntinho até 4 horas. Faria Júnior comanda o seu programa. A partir de agora, você que está comigo na sintonia, vai ficar à vontade para interagir e participar. 88996637889. Pede a música que você quiser e confere com a gente. 9664-7666. Tem horas que eu estou falando o nosso. É contato antigo, mas não, nosso contato atual é o 88996647666. Você pode interagir por o telefone, na mensagem escrita ou falada, e eu vou atender você e, claro, tocar a sua música, tá bom? Muito obrigado. Olha, eu vou começar o programa de hoje mandando um abraço aqui para Agostinho Siqueira, lá no Monte Sion, curtindo lá o nosso programa. Inclusive, ontem ele pediu a música Nos Molhados, Chris e Ralph. Não foi possível tocar, o tempo não permitiu mais. Mas eu vou abrir o programa hoje com essa música, tá bom, Agostinho? Forte abraço, meu querido. Você é ouvinte número um e a gente agradece de montão a sua sintonia, tá bom? Chris e Ralph.

0: 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Teve também Galice, Márcio e Felipe, Caixinha de Surpresa, Raça Negra, A Poderosa é Você, Flávio José, A Poeira e A Estrada, Christy Ralph no mesmo olhar. Ana Vale tá curtindo Rádio Mania com Faria Júnior.
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0: Olha, quem tá me ouvindo é o Nildinho, lá na Serra dos Cariás. Alô, Nildinho, boa tarde para você, tá lá ligado, ouvindo a gente via rádio pela onda 87,9, né, Nildinho? Forte abraço para você, boa tarde, valeu pela sintonia. 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

Todo mundo ligado, muito obrigado pela sintonia de cada um de vocês. Olha, hoje aniversariando, os parabéns nós vamos mandar aqui para a Girlene. A Girlene, ela mora aqui na 7 de Setembro, é nossa vizinha já há muitos anos, é uma pessoa que nós temos um grande carinho, ela sabe disso, não só eu que faz a Rádio Vale, mas toda a equipe da Rádio Vale tem um imenso carinho pela pessoa da Girlene, né? E hoje ela está de novidade, nós desejamos para você, Girlene, que Deus continue lhe abençoando, continue fazendo você forte cada vez mais, firme. Quem vive ao seu redor precisa de você, tá bom, Girlene? Por isso, a gente roga a Deus que Deus conceda muitos anos de vida para sua pessoa, tá bom? Eu falo isso de coração, você sabe, né? Você que também, da mesma forma, acredito, tem um carinho muito enorme pela minha pessoa. Como a gente costuma dizer, você só não viu eu nascer, mas acompanhou todo o meu crescimento, né, Girlene? E com isso, a gente só dobra aqui o carinho, a amizade, o respeito que a gente tem um pelo outro. E hoje você, de novidade, é motivo de alegria, não só para mim, mas para toda a sua família, suas filhas, netos, genros, amigos, né? Você sabe muito bem que você é uma pessoa muito querida por todas as pessoas que vivem ao seu redor, tá bom, Girlene? Especial nós que fazemos a Vale, desejamos para você saúde, paz e um aniversário daquele jeito, tá? De alegria, né? De perseverança, de fé, de garra. Você que é uma mulher guerreira, você sabe disso, que eu já muitas vezes já falei para você pessoalmente, lhe admiro muito pela força que você sempre teve para levar a vida da melhor maneira possível, se ajudando e ajudando aqueles que precisam de você, tá bom? Saúde e paz, minha querida. Eu sei que você gosta muito dessa música, por isso eu toco, em homenagem ao seu dia, ao seu aniversário, que é hoje. A música é Bruno Marrone, Se Não Tivesse Ido. Sei que você gosta muito dessa música, por isso eu toco agora no programa da tarde pra você, tá bom? 14h34, pra Girlene, que troca de

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0: Aí você curtiu o sucesso Não Era Pra Ser Assim com Zezé de Camargo e Luciano, Natan Ama ou Não Ama, tocamos Limão com Mel, Última Lua, Zé Neto e Cristiano, Status Que Eu Não Queria, e Bruno e Marrone, Se Não Tivesse Ido. Manda boa tarde pro Renato, aliás, Renato, não, Doutor Renato Vieira, lá na Mais Saúde, né? Tá com a gente, Renato, forte abraço, boa tarde pra você e toda a sua equipe aí na Mais Saúde, curtindo a 87,9. A Luísa Moraes está na sintonia, pede Me Perdoa, do Valceri Gonçalves, toco daqui a pouco. Agostinho Siqueira está com a gente, né, Agostinho? Continua ligado. Forte abraço para você, meia hora de música já já, tá? É, queremos abraçar também aqui o ouvinte que está lá no Monte Sion, Jadiel e toda a galera da oficina Dois Irmãos, e ouvindo lá no Monte Sion. Manda um abraço pro Márcio, alô Márcio aí no Monte Sion, ligadinho ele, a família toda. Joãozinho do Óleo, tá na sua oficina ali, depois do Água Azul, né? Ali mesmo no gancho, onde segue pra Extrema e Monte Sion. Joãozinho do Óleo agora tá por lá, tá? Forte abraço, Joãozinho, grande profissional na área da mecânica automotiva. 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Vamos para a hora certa na sequência. Meia hora de música divanar daqui a pouquinho aí pro meu amigo Nildinho lá na Serra dos Cariás, curtindo o programa.
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0: 15 horas 2 minutos.
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1: 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Farias Júnior. Tá ligão, agora 15 horas 41 minutos. Você ouviu aí Amado Batista, o mais amado do Brasil, a música Borboleta Azul, Quando Você Some. Tocamos Mastruz com Leite, Saga de um Vaqueiro, Celso Blues Boy, a música Sempre Brilhará. Essa daí foi pro Nildinho, lá na Serra dos Cariás, curtindo o programa. Paulo Fernandes cantou Complicado Demais. Zezé de Camargo e Luciano Flores em Vida, Me Perdoa, do Valcini Gonçalves. Essa música ele pediu aí a Clezinha, a música Divaná. Meu amigo Nildinho, tá curtindo a programação nesse momento, lá na região serrana, muito obrigado. 15h42, segue na Vale, segue na Melhor. Música continua por aqui, até 4 horas é o Rádio Mania, depois tem o programa Rochando no Forró. Não sai da sintonia não, fica ligado, porque a música toca aqui na sua...